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4: Eu sempre ouvi do tom, eu tenho que vir na área, mas entrar duro. Entrar duro para o colchão. Esse aí não está assim. Até o outro não tem a mundial. Vamos, vamos!

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